0: sei o desvio, cuica.
1: Cuica, pelo amor de Deus.
2: Tirou partido de mim.
0: Ah, elle est Michel.
3: Ah, Michel.
0: Que tu Michel, Philippine.
3: Alors, Big Bazar, ouais.
0: Il y a deux.